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1: Hora certa.
2: 21:31.
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3: Hora certa. 23:01.
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1: Hora certa. 23 horas e 30 minutos.

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3: Hora certa. 12:05.

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3: Hora certa. 1 hora e 1 minuto.

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1: Hora certa. 2 horas e 1 minuto.

Rezaremos agora o Terço da Misericórdia, apresentando ao Coração de Jesus as nossas intenções, pedindo que Ele tenha misericórdia de nós e do mundo inteiro. Iniciemos, em nome do Pai, e do Filho, e do Espírito Santo. Amém. Apresente as tuas intenções para este Terço da Misericórdia.

Pai nosso que estais nos céus, santificado seja o vosso nome. Venha a nós o vosso reino. Seja feita a vossa vontade, assim na terra como no céu. O pão nosso de cada dia nos dai hoje. Perdoai-nos as nossas ofensas, assim como nós perdoamos a quem nos tem ofendido. E não nos deixeis cair em tentação, mas livrai-nos do mal. Amém. Ave Maria, cheia de graça, o Senhor é convosco. Bendita sois vós entre as mulheres, e bendito é o fruto do vosso ventre, Jesus. Santa Maria, Mãe de Deus, rogai por nós, pecadores, agora e na hora de nossa morte. Amém. Creio em Deus Pai Todo-Poderoso, Criador do céu e da terra, e em Jesus Cristo, seu único Filho, nosso Senhor, que foi concebido pelo poder do Espírito Santo, nasceu da Virgem Maria, padeceu sob Pôncio Pilatos, foi crucificado, morto e sepultado, desceu à mansão dos mortos, ressuscitou ao terceiro dia, subiu aos céus, está sentado à direita de Deus Pai Todo-Poderoso, donde há de vir julgar os vivos e os mortos. Creio no Espírito Santo, na Santa Igreja Católica, na comunhão dos santos, na remissão dos pecados, na ressurreição da carne, na vida eterna. Amém. Eterno Pai, eu vos ofereço o corpo e sangue, alma e divindade de vosso dilitíssimo Filho, nosso Senhor Jesus Cristo, em expiação dos nossos pecados e os do mundo inteiro. Pela sua dolorosa paixão, tende misericórdia de nós e do mundo inteiro. Pela sua dolorosa paixão, tende misericórdia de nós e do mundo inteiro. Pela sua dolorosa paixão, tende misericórdia de nós e do mundo inteiro. Pela sua dolorosa paixão, tende misericórdia de nós e do mundo inteiro. Pela sua dolorosa paixão, tende misericórdia de nós e do mundo inteiro. Pela sua dolorosa paixão, tende misericórdia de

0: de nós e do mundo inteiro. Pela sua dolorosa paixão, tende misericórdia de nós e do mundo inteiro. Pela sua dolorosa paixão, tende misericórdia de nós e do mundo inteiro. Pela sua dolorosa paixão, tende misericórdia de nós e do mundo inteiro. Pela sua dolorosa paixão, tende misericórdia de nós e do mundo inteiro. Eterno Pai, eu vos ofereço o corpo e sangue, alma e divindade de vosso diletíssimo Filho, nosso Senhor Jesus Cristo, em expiação dos nossos pecados e os do mundo inteiro. Pela sua dolorosa paixão, tende misericórdia de nós e do mundo inteiro. Pela sua dolorosa paixão, tende misericórdia de nós e do mundo inteiro. Pela sua dolorosa paixão, tende misericórdia de nós e do mundo inteiro. Pela sua dolorosa paixão, tende misericórdia de nós e do mundo inteiro. Pela sua dolorosa paixão, tende misericórdia de nós e do mundo inteiro. Pela sua dolorosa paixão, tende misericórdia de nós e do mundo inteiro. Pela sua dolorosa paixão, tende misericórdia de nós e do mundo inteiro. Pela sua dolorosa paixão, tende misericórdia de nós e do mundo inteiro. Pela sua dolorosa paixão, tende misericórdia de nós e do mundo inteiro. Pela sua dolorosa paixão, tende misericórdia de nós e do mundo inteiro. Eterno Pai, eu vos ofereço o corpo e sangue, alma e divindade de vosso diletíssimo Filho, nosso Senhor Jesus Cristo, em expiação dos nossos pecados e os do mundo inteiro. Pela sua dolorosa paixão, tende misericórdia de nós e do mundo inteiro. Pela sua dolorosa paixão, tende misericórdia de nós e do mundo inteiro. Pela sua dolorosa paixão, tende misericórdia de nós e do mundo inteiro. Pela sua dolorosa paixão, tende misericórdia de nós e do mundo inteiro. Pela sua dolorosa paixão, tende misericórdia de nós e do mundo inteiro. Pela sua dolorosa paixão, tende misericórdia de nós e do mundo inteiro. Pela sua dolorosa paixão, tende misericórdia de nós e do mundo inteiro. Pela sua dolorosa paixão, tende misericórdia de nós e do mundo inteiro. Pela sua dolorosa paixão, tende misericórdia de nós e do mundo inteiro. Pela sua dolorosa paixão, tende misericórdia de nós e do mundo inteiro. Eterno Pai, eu vos ofereço o corpo e sangue, alma e divindade de vosso diletíssimo Filho, nosso Senhor Jesus Cristo, em expiação dos nossos pecados e os do mundo inteiro. Pela sua dolorosa paixão, tende misericórdia de nós e do mundo inteiro. Pela sua dolorosa paixão, tende misericórdia de nós e do mundo inteiro. Pela sua dolorosa paixão, tende misericórdia de nós e do mundo inteiro. Pela sua dolorosa paixão, tende misericórdia de nós e do mundo inteiro. Pela sua dolorosa paixão, tende misericórdia de nós e do mundo inteiro. Pela sua dolorosa paixão, tende misericórdia de nós e do mundo inteiro. Pela sua dolorosa paixão, tende misericórdia de nós e do mundo inteiro. Pela sua dolorosa paixão, tende misericórdia de nós e do mundo inteiro. Pela sua dolorosa paixão, tende misericórdia de nós e do mundo inteiro. Pela sua dolorosa paixão, tende misericórdia de nós e do mundo inteiro. Eterno Pai, eu vos ofereço o corpo e sangue, alma e divindade de vosso diletíssimo Filho, nosso Senhor Jesus Cristo, em expiação dos nossos pecados e os do mundo inteiro. Pela sua dolorosa paixão, tende misericórdia de nós e do mundo inteiro. Pela sua dolorosa paixão, tende misericórdia de nós e do mundo inteiro. Pela sua dolorosa paixão, tende misericórdia de nós e do mundo inteiro. Pela sua dolorosa paixão, tende misericórdia de nós e do mundo inteiro. pela sua dolorosa paixão, tende misericórdia de nós e do mundo inteiro. Pela sua dolorosa paixão, tende misericórdia de nós e do mundo inteiro. Pela sua dolorosa paixão, tende misericórdia de nós e do mundo inteiro. Pela sua dolorosa paixão, tende misericórdia de nós e do mundo inteiro. Pela sua dolorosa paixão, tende misericórdia de nós e do mundo inteiro. Pela sua dolorosa paixão, tende misericórdia de nós e do mundo inteiro. Ó sangue e água que jorrastes do coração de Jesus, como fonte de infinita misericórdia para nós, eu confio em vós. Deus Santo, Deus Forte, Deus Imortal, tende piedade de nós e do mundo inteiro. Deus Santo, Deus Forte, Deus Imortal, tende piedade de nós e do mundo inteiro. Deus Santo, Deus Forte, Deus Imortal, tende piedade de nós e do mundo inteiro. Confiantes na misericórdia de Deus, perseveremos sempre na fé, na esperança e no amor. Abençoe-vos Deus Todo-Poderoso, Pai e Filho e Espírito Santo. Amém. Fique na paz e na alegria que vem de Jesus.
1: 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Hora certa. 3 horas e 10 minutos.

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2: Hora certa.
3: 3 horas e 45 minutos.

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2: Hora certa. 4 horas e 1 minuto.

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1: Hora certa. 4 horas e 33 minutos.

vocês, Clau e Rose. Que prazer!

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2: Hoje, da varanda de meu rancho, vi o sol nascer. Ele sempre aparece gratuitamente para todos. Oferece brilho, calor, vida nova, muita energia. Seus raios iluminam caminhos, matas e capinzais. Tocam as superfícies, purificam os lamaçais. O sol faz germinar nos prados a boa semente. Desperta gratidão, fé, afeto e contentamento na roda do mate e nos galpões de nossa gente. Ele mostra grandes e imensos horizontes. Ninguém pode laçar nem encabrestar sua luz. Onde há sol, não existe treva nem escuridão. Seu rastro luminoso nos mantém na trilha do bem. O sol nasce para todos e não é de ninguém. Onde a sombra aparece, o gaúcho apeia e descansa. Depois, retoma a cavalgada com mais confiança. É lindo o nascer do sol. Nos encanta seu arrebol. É um amigo verdadeiro que nos convida à lida e faz lembrar a todo instante o autor de nossa vida. Ninguém é afastado nem excluído de seu convívio. Ele permanece em nossa companhia até o fim do dia. O sol não tem predileções nem restrições, não delimita espaços nem impõe caminhos. O sol mostra o rosto da paz sem alambrados, faz florescer a esperança em cada novo dia. Abraça o perdão, alivia a dor, cura a ferida. O sol mostra possibilidades de uma vida melhor, espraiada na terra, no lar, no coração da gente. Vida feliz, iluminada, bem cuidada, em harmonia. Vida carregada do sonho de amor e fraternidade. Vida celebrada no rodeio da amizade.

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1: Seis horas e 38 minutos.
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0: Espero que você tenha um alegre despertar no Senhor. Hoje, segunda-feira, nós continuamos a fazer oração, invocando Nossa Senhora Aparecida, padroeira do Brasil, cuja festa também é feriado dia 12. Coloque as suas intenções e certamente ela levará a Jesus, Pai, Filho e Espírito Santo. Amém. Nossa Senhora da Conceição Aparecida, Mãe de Deus, Rainha dos Anjos, Advogada dos Pecadores, nesta manhã, a invocamos sendo padroeira do Brasil, de todos os brasileiros. Ó refúgio e consolação dos aflitos e atribulados, Nossa Senhora Aparecida, cheia de graça e de bondade, lançai sobre nós, brasileiros, devotos, um olhar favorável, para que sejamos socorridos por vós em todas as necessidades em que nos acharmos. E de modo particular, nesta manhã, faço o meu pedido. Nossa Senhora Aparecida, padroeira do Brasil, animados e com confiança a vós recorremos, tomando-vos para sempre como nossa mãe, nossa protetora, consolação e guia, esperança e luz na hora da morte. Nossa Senhora Aparecida, padroeira do Brasil, livre o Brasil de tudo o que possa ofender ao vosso Santíssimo Filho Jesus. Nossa Senhora, Mãe Aparecida, preservai-nos de todos os perigos da alma e do corpo. Dirigi-nos, ó Mãe, em todos os assuntos espirituais e temporais. Livrai-nos da tentação do demônio. Nossa Senhora Aparecida, padroeira, fazei que, trilhando o caminho da virtude, possamos um dia ver-vos e amar-vos na eterna glória com teu Filho. Nossa Senhora Aparecida, rogai por nós. Nossa Senhora Aparecida, intercedei por nós. Nossa Senhora Aparecida, fazei-nos dignos das promessas do teu Filho. Pai nosso, que estais no céu, santificado seja o vosso nome. Venha a nós o vosso reino. Seja feita a vossa vontade, assim na terra como no céu. O pão nosso de cada dia nos dai hoje. Perdoai-nos nas nossas ofensas, assim como nós perdoamos a quem nos tem ofendido. E não nos deixeis cair em tentação, mas livrai-nos do mal. Ó Deus, por intercessão de Nossa Senhora, a Virgem Mãe Aparecida, abençoai todos os brasileiros, os que vivem ao relento, os desempregados, os doentes. Abençoai o Brasil, as crianças, os jovens, os idosos, de modo especial as crianças no dia da criança. Nossa Senhora Aparecida, peça a teu Filho que abençoe a água, a roupa dos enfermos, as fotos de família. Em nome do Pai, do Filho e do Espírito Santo. Amém. Nossa Senhora Aparecida, cuidai do Brasil, em especial de nossas crianças. Amém.
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4: Hora certa. 7 horas e 26 minutos.

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1: Hora certa. 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
2: 7:42.
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2: Hora certa. 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
3: 8 horas e 1 minuto.
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0: meu.
1: O que é isso, Dalina? A noiva é moça séria. É claro que ele não comeu.
2: Não, não, não é isso que tu tá pensando, mulher. Eu tô falando se ele já jantou.
1: Ah, acho que sim, tá tão parceiro, olha o jeito dele.

0: demais na cintura e pra se ver livre do velhinho, perguntou:
1: ô tio Juvenal, essa por acaso não é a dança do barquinho?
2: Sim, sim, minha filha.
1: E onde está o cabo do remo, então?
2: Ora, minha filha, o aí tá com mais de 70, tu sabe, né? Não é brincadeira, já que tu tá interessada no remo, eu vou te contar, nem o

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2: 8 horas e 25 minutos.
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0: Quem ainda tem seu pai vivo, zele ele e trate bem. 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
4: 8:49.
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0: Hora Certa.
1: 9:02.
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E a jornada prossegue, por isso estamos chegando nesta manhã de segunda-feira, dia 5 de outubro de 2026, 9 horas mais 5 minutos. Vai um abraço e bom dia desse peão do Rio Grande, Jorge Vargas. Sempre uma alegria, uma satisfação estar de volta para dar início mais um programa para levar a boa música gaúcha, música sertaneja, música de bandas, aí para os nossos amigos e ouvintes que levam nós de carona, estão trabalhando na boleia do seu caminhão, do seu automóvel, né? Também você está em casa com a família, tomando café, tomando chimarrão, fazendo seus afazeres, mas ligadito conosco. E você que está na sua loja, na sua empresa, trabalhando também, nosso muito obrigado. Você que Distância Velha, cidades vizinhas, e por esse Rio Grande afora, e por esse Brasilzão. E você na internet, nos prestigiando através do nosso site, que é o www.estancia.fm.br. Por esse Brasil afora, de verde e amarelo, né? É, tá, amanheceu o Rio Grande aí bem diferente dos outros dias, né? Porque deu eleição ontem, né? E aí o governador, o Luciano Zucco, né? Ganhou a eleição lá no primeiro turno. Então, o próximo governador aí, o Zucco, né? Nessa eleição de ontem, dois senadores também, né? E foram eleitos aqui com 30% cada um deles, né? Foi, assim, uma votação expressiva, muito bom mesmo. A eleição do Rio Grande do Sul, tranquila, sem problemas nenhum, né? Foi uma eleição bem tranquila, pelo que a gente tem acompanhado nas notícias, né? Sem nenhum probleminha grave, assim, nada, tranquilo, né? Pelo Brasil afora também, né? E aí esperamos agora o segundo turno, então, para presidente da República, vamos aguardar, né? Daqui a uns dias começa aí o horário político de novo, e dia 25, então, é o segundo turno, e vamos se preparando, tá bueno? Mas estamos chegando, então, sempre com muita alegria para iniciar o O de Casa, né? Dessa manhã de segunda-feira, para você, para levar sempre a boa música, e você vai participando através do 3191-2168 ou 989-060875 e pede a música que você gosta de ouvir, tá bueno? Está 16 graus a temperatura aqui em Estância Velha, e hoje pode chegar a 22 graus. Amanhã 23, aí o tempo vai ficar meio nublado, outra vez umas pancadinhas de chuva em algum lugar, mas o tempo vai estar bom durante praticamente toda a semana. Vamos então iniciando com o grupo lá de Seberi, né? O Sandro Oliveira e o grupo Fole Solto, com a música bem macanuda, que é Tranco Fandangueiro, para todos nossos amigos e ouvintes. Uma boa segunda-feira, bom início de semana. Música.

E nota aí a música do grupo Eco do Pampa, campeão do surungo, né? Com Eco do Pampa para toda a gauchada que estão ligaditos conosco e prestigiando o de casa nesta manhã, né? De segunda-feira. Ô, meu amigo Auri do Bar das Rosas já mandou um chasque para nós aí. Daqui a pouquinho já vamos ver o que o Auri mandou para nós aí no Bar das Rosas, né, seu Auri? Muito obrigado. E o João Luiz, que já está mateando aí na boa saúde, ligadito conosco também, né, João Luiz? Grande abraço para ti, meu amigo. Aí já precisando o de casa ser dito, né? Mas vamos seguindo aí com mais música para você, que está nos acompanhando todas as manhãs, de segunda a sexta-feira, e já estamos no mês de outubro, né? Hoje já é dia 5 de outubro. Então vamos iniciando aí nosso programa, levando a boa música do Rio Grande para vocês. E você liga para o 3191-2168 ou 989-0608-75 e pede a música que você gosta de ouvir, né? Tá vendo? Então nós vamos aí seguindo com a música e depois ver o que o nosso amigo Auri mandou pra nós aí. Vamos com Ari Correia e o grupo Alma da Querência, né? Esse grupo que é lá do Quilombo, Santa Catarina, né? Com a música, é um shot bem macanudo, né? Saudade, saudade da Querência, então, com Ari Correia e o grupo Alma da Querência.

Menino, tá aí a música bem macanuda, essa música aí foi do Ari Correia, o Grupo Alma da Querência, para todos os ouvintes que estão ligaditos conosco, apreciando o Ó de Casa, né? Agora vamos com a música bem macanuda agora do grupo, então, do grupo que faz aí bastante sucesso também, né? Os Serranos, né? O grupo Serranos, que vai para todos os ouvintes, com o meu amigo gaiteiro lá de Botico, que já mandou um chato para nós, nosso amigo Darcy. É, Darcy? Um grande abraço para ti, meu amigo. E a dona Beatriz mandou um chasco para nós aí, tá ligadito conosco. Então vamos aí com o Bugio Novo, né? E depois tem o Apoio Cultural e na volta vamos atender os pedidos do meu amigo Auri, lá do Bar das Rosas, que pediu o Golpe da Vida aí com o João Mulato e Douradinho, e também aniversário do primo, né? Aí com o Chupachola, tá vendo, meu amigo Auri? Tá, voltamos seguidinho. Primeiro vamos com o Serranos, então Bugio Novo. Abra a cordona aí, nosso amigo Darcy. Grande abraço para ti. Também vai pro nosso amigo Deuclides, que é gaiteiro, leva de nós de carona, na Sutepa também. Um abraço a todos os nossos amigos e ouvintes.

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4: 9:24.
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Eita, música bem macanuda aí, alô moçada, é o nome da música do grande gaiteiro, cantor Dorival Romeira, né? E ele sempre toca nos bailes da terceira idade, tocou bastante aqui por Estância Velha, né? E a música então, alô moçada, com Dorival Romeira, né? Também rodamos aí com o saudoso Gildo de Freitas, lembrança do passado, saudoso Gildo de Freitas, essa música bem macanuda então, pra todos os ouvintes que estão aí ligados no programa Odecaro, né? E agora nós vamos atender pedidos, né? O nosso amigo Auri aí do Bar das Rosas, que mandou um chasque pra nós, disse: bom dia, patrão, tudo bueno? Hoje vamos de João Lato e Douradinho, Golpe da Vida, e aniversário do primo, e oferecer pro Zico e a família, que são do bairro Floresta, né? Que obrigado, um grande abraço pra você também, meu amigo. Tá ligado conosco aí no bairro das Rosas, seu Auri. Pra ele, vai pro seu Zico e também a família, pra todos os ouvintes que estão ligados conosco. Nós vamos rodar agora a música do Gaúcho Pachola, então, né? Que ele pediu, que é aniversário do primo. E logo em seguida, nós vamos rodar uma valsa bonita aí do Porca Véia, que o seu Gabriel ligou pra nós, ele é da Boa Saúde, já tá mateando, ele é a dona Geni Terezinha, né? E ele pediu o Joaninha com Porca Véia, uma valsa bonita, que vai para todos os ouvintes, lá pro seu Gabriel, a dona Geni, e pros nossos amigos gaiteiros, então, né, Darcy? É, Darcy que é gaiteiro, também, né? O Deuclides, para todos, nosso amigo de Janeiro, nosso gaiteiro, aí do bairro da Floresta, de Janeiro, dona Dulce, para todos os ouvintes. Então vou rodar, o seu Gabriel pediu o Joaninho. Mas primeiro vamos com o Gaúcho Pachola, com a música Aniversário do Primo, é o nosso amigo Auri. Grande abraço.

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4: 9h46.
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Menino, já estamos de volta e vamos seguindo aí com o programa de casa, né? Para todos os ouvintes que estão aí prestigiando o nosso programa nesta manhã de segunda-feira, né? E aí nós vamos seguindo com mais música. Rodamos aí com Teixeirinha, né? Verde e amarelo, né? O Brasilzão tá de verde e amarelo aí. Então rodamos para vocês aí, verde e amarelo com Teixeirinha e Oswaldir e Carlos Magrão, participação deles, né? Também foi com o Porca Véia Joaninha, lá pro seu Gabriela, dona Gini e Terezinha. Essa valsa, e foi pro meu amigo Nelson Berger também, essa valsa, ele gosta de valsa, né? O Nelson Berger, as filhas, né? Bernadette, a Meda e a Elaci, e os genros, né? O nosso amigo Ruth, o João e também o Gilberto, a família toda, com Mário Floresta, né? Mas o de casa não para, a música continua, e nós vamos atendendo os pedidos. Meu amigo, tô devendo a música pra ti ainda, Auri, depois bora rodar que tu pediu, né? O nosso amigo Deuclides, levando aí de carona, na Sultepa, Xerovera, como sempre, né, Deuclides? E hoje ele tá feliz da vida, faceiro, mas quantas vezes, né? Porque ele está de aniversário hoje, meu amigo Deuclides, parabéns, meu amigo. Tudo de bom para ti, com muita saúde, com muita paz, né? Que Deus te abençoe sempre no seu trabalho, juntamente com a sua família. E parabéns para ti, tudo de bom, meu amigo, tudo de bom mesmo. E um abraço para ti, para teus colegas de trabalho aí na Sultepa, teus motoristas, operadores lá, o Gringo, também o Matheus, o Marcelo, né? A Marcelo, é a turma toda aí da Sultepa. E para tua esposa, dona Terezinha, né? Ali na Roselândia, na Palmares também, para a família toda. E ele também está mandando um abraço aí para os seus ex-colegas da empresa Montenegro, que ele trabalhou muito tempo, Vanderlei, ali no Bar das Quintas, né, Vanderlei? E a família, um abraço pra ti, foi motorista aí da Montenegro também, o Vanderlei, também o Valentim, que mora no Bela Vista, e a todos os ex-motoristas ali, o nosso amigo o Alceu do táxi também, que trabalharam junto, né, Alceu? O taxista aqui em Estância Velha também trabalhou na Montenegro, né, juntamente aí com o nosso amigo Euclides, o Alceu, taxista, um abraço para ele também, né, e para todos os amigos do nosso amigo aí, o Euclides. E o Euclides também está mandando um abraço e agradecendo, né, o Adelino ali no Congaúcho, o Japão, também o Zecão, a todos que fizeram uma festa macanuda aí, o Euclides está puxando a cordiona, né. E ele pediu a música Quatro Cantos da Casa, que vamos rodar agora com Teodoro Sampaio, e também Sangue de Gaúcho, que ele pediu com os Bertucci, e Obrigado, Meu Deus, as três músicas aí pra ti, né? Primeiro vamos com os parabéns, crioulo, pra ti, meu amigo. Parabéns, saúde, paz, alegria e tudo de bom pra você, meu amigo. Grande abraço.

Eu notei a música bem macanuda, essa música é bonita, né? Do Teodoro Sampaio, né? Quatro Cantos da Casa, que foi lá pro nosso amigo Euclides, que levou nós de carona. Então, lá é de aniversário hoje, então já atendemos o pedido, meu amigo. E agora, nós vamos aí com a música dos Bertucci, Sangue de Gaúcho, pra ti também, que tu pediu, né? E depois rodemos a outra Obrigado, Meu Deus. Mas antes, vamos lembrando você que no próximo sábado, dia 9, vai ter uma janta beneficente, né? Lá no CTG Estância do Hortêncio, às 20 horas será servida a janta, R$40 por pessoa, no CTG lá na rua principal, São José do Hortêncio, né? E essa janta é para angariar fundos para a segunda cavalgada porteira aberta, que vai acontecer no mês que vem, né? Então tá aí o convite para você. Quiser participar, liga por 997-18-6384 com Ademir, né? Área 51. E também na área 54, que é o 991-1980-53 com Luizinho. E também com o Márcio, né? Pelo telefone 998-5207-19 com o Márcio, na área 51. Mas também pode ir ali na Estofaria Bep, na Presidente Vargas, aqui no centro, falar com o nosso amigo o Jair ali, que o Jair também deve ter esses cartões, né, Jair? Então, se preparando uma caravana para ir para lá, para janta, então, no próximo sábado, né? Aí o pessoal do piquete da creche do Jair, um abraço então para todos, né, Jair? Jair, o Matheus, aí o Diego e também o Matheus, não, o Gustavo, né? E o Diego e também a funcionária aí do bairro, aí na Estofaria Bip. Mas são 9h57, vamos aí com os Bertucci, Sangue de Gaúcho. Depois nós temos aí a música do seu Aurico, pediu a sertanejona, vamos rodar na sequência e depois o apoio cultural, né? Sangue de Gaúcho, então, com os irmãos Bertucci, pro nosso amigo aí o Deuclis, que está de aniversário, parabéns mais uma vez. E vai para todos os ouvintes, lá pro seu Gabriela, dona Geni Terezinha também, que gosta dessa música, e para toda a gauchada.

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4: Hora certa.

E já estamos de volta e vamos seguindo aí com o programa Onde é Casa, para você que tá ligadinho conosco. Meu amigo Lagarreta, tá levando nós de carona, Chiro Velho? É isso que tá vendo pra captar. O nosso amigo Lagarreta vai levando nós de carona. Um abraço para ele, então. Obrigado, é dona Sandra, aí do bairro Jardim Liberato, né? O nosso amigo Luiz Góes, Luiz do Assum, tá ele, pra dona Nilce, né? Um abraço, meu amigo Luiz, tá ligadinho conosco, representando o nosso programa. Sou Alceu, também no Jardim Liberato, e a dona Tina, também o nosso amigo o Zé Gauchinho, e a esposa também, aí no Jardim Liberato, o pessoal da Boa Saúde, o seu Enio, aí na Peixaria, né, seu Enio? Um grande abraço para você, aí na rua Pedro Quaresma da Silva, ligadinho conosco, a dona Nena, a Kika também, o seu João, a dona Nadir também, aí no bairro Boa Saúde, dona Rovena também, um abraço para vocês. Meu amigo Avelino Vantos, aí no Bela Vista, mandou um chasque para nós, a ele, para dona Adelina, sua esposa, né, estão ligadinho conosco, muito obrigado pelo carinho e pela audiência, né? Também quero mandar um abraço ao nosso amigo aí, o Sérgio Brum, né, Sérgio? Também aí no Bela Vista, vizinho do Avelino, né? Sérgio Brum, ali, sempre pode ele estar escutando o programa. Muito obrigado, né? E nós vamos atender o pedido do nosso amigo o Deuclides, está levando nós de carona, que pediu muito obrigado, meu Deus, que é uma música sertaneja bem bonita, vamos rodar agora, né? E logo em seguida atendeu o pedido do nosso amigo Darcy, lá de Voti, que mandou o chasque para nós e pediu com os Serranos, né? Que é Bugio Serrano, vou dar uma procuradinha nessa música, né, Darcy? Um grande abraço para ti, para dona Beatriz, ele está oferecendo para todos os seus amigos, todos os gaiteiros, né? Aí então vai para todos, tá vendo, Chiro Velho? Um grande abraço. Já vamos ouvir então com a dupla, né? Que é Obrigado, Meu Deus, uma música sertaneja muito bonita.

E não tá aí a música do grupo Cordiona, né? Com a música Piazito Serrano, na voz aí do Porquinha, né? Do grupo Cordiona, né? Pra todos os ouvintes que tá aí prestigiando ou de casa, né? Nesta manhã de segunda-feira, que é dia 5 de 10, né? 5 de outubro de 2026. 10 horas mais 17 minutos. Para todos os ouvintes, todos os gaiteiros, para o meu amigo Delclis, que hoje está de aniversário, né, Delclis? Então foi para ti também, gaiteiro, né? Aí na Sulté, para o Matheus, para o Marcelo também, para o Gringo, para todos os operadores e motoristas. Então um abraço para vocês todos, né? 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E quinta-feira sempre tem o bar da terceira idade, né? E então estão fazendo uma excursão, uma viagem, né? Um passeio de fim de ano para Piratuba, né, Santa Catarina. 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Mas vamos ouvir a música agora com o Mateuzinho. E depois tem o apoio cultural, ele vai atender o pedido do seu Alceu. É, o seu Alceu e a dona Tina que pediram amargurado, depois não vão andar com o Tião Carreiro e Padinho, né? Essa música então, né, seu Alceu? Depois do apoio cultural, primeiro vamos com a música do gaiteiro, filho do Celso Machado, que é a música Vaneira do Mateuzinho, para todos os ouvintes que estão aí ligaditos no programa ou de casa. Nosso muito obrigado a todos.

0: Deu um probleminha na música do Mateuzinho aí, mas vamos ver se vai dar de novo agora, vamos ver com outro jeito, vamos ver se dá certo a música do Mateuzinho, então, pra você que tá aí ligadito conosco no programa Ou de Casa. Vai ser depois do apoio cultural essa música do Mateuzinho, porque já são 10 horas e 20 minutos e não deu certo a música, né? Depois nós vamos ver se rodamos ela pra você. E aí, depois do apoio cultural, vamos atender o pedido do seu Alceu. Voltamos já.
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2: Hora certa. 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
3: 10 horas e 21 minutos.
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E já estamos de volta e vamos seguindo aí com o programa de casa para os nossos amigos e ouvintes que estão aí sintonizados conosco, prestigiando o de casa, né? Pode ir ligando 3191-68, né? 3191-2168 ou 989-060875 e daí você pede a música que você gosta de ouvir, né? E nós vamos então seguindo com a música, atendendo pedidos, o nosso amigo Darcy que pediu o Bugio Serrano, né? É, acho que é o Bugio Novo que você pediu, acho que é o nome da música, é Bugio Novo, né? Ou então o nome da Bugio, da Fronteira, esse Bugio também é muito bonito, né? O nosso amigo Darcy, um grande abraço. E para todos os ouvintes, mas o seu Alceu pediu a música sertaneja, né? Tião Carreiro e Pardinho Amargurado, né? O seu Alceu, para ele, para Dona Tinas, que está preparando um amargo lá, né? Já é 10h26 agora, né? A hora do chimarrão, né, Chiro Velho? Então tá bueno. Vai para vocês então, né? Mas lembrando, então, você que está aí ligadito conosco, né, precisando do nosso programa, que no próxima sexta-feira, dia 9, né, vai ter a janta lá no CTG Estância do Hortêncio. É dia 9, às 20 horas, a servida janta, R$40 por pessoa, né? É galeto, massa, salada diversa, aipim, o molho também, né? Terra do aipim, lá em São José do Hortêncio, né? E esse jantar é para angariar fundos, né? Para a cavalgada Porteira Aberta, que vai acontecer mês que vem. E essa cavalgada é a segunda, né? Porque ano passado foi a primeira, só de Picada Café, para Estância. E esse ano vai ser Distância para Picada Café. Vai ser lá para metade do mês que vem, né? Então é a segunda cavalgada Porteira Aberta e esse jantar é para angariar fundos. Pode entrar em contato lá com a patronagem, lá do São José do Hortêncio, com o nosso amigo o Jair, da Estofaria Bepe também, né? Que eles têm aí os cartões para essa janta. Então é sábado, sexta-feira próxima agora, né? Dia 9. Seu Alceu e a Dona Tina, tá aí a sua música com Tião Carreiro e Pardinho Amargurado.

Menino, agora deu certo, gaiteiro Mateuzinho, que é a vaneira do Mateuzinho, né? Pra todos os ouvintes que estão aí ligados conosco, prestigiando, o Alder Casa, Chiro Ré, lá de segurizão, esse piazito aí, é de Sapiranga, filho do Celso Machado, né? Meu amigo, tá ligado conosco também, o Zé Gauchinho, mandou um chasque pra nós, né? Zé Gauchinho, grande abraço aí pra ti, pra esposa aí no Liberato, né? Pois já vão atender os teus pedidos. Também o meu amigo aí no bairro Rincão de Zileus, Novo Hamburgo, né? O doutor Paulo Diniz, que sempre tá ligado conosco, né, doutor Paulo? Também o nosso amigo Souza e a dona Eva, sua mãe, também no bairro Rincão. Pessoal do bairro Petrópolis, bairro Primavera, Boa Saúde, Liberato, tão ligadito conosco que precisando do programa. Muito obrigado, né? No Rincão também, lá no bairro Roselândia, dona Dorvalina, estão sempre ligados conosco lá. Dona Valina é a mãe do nosso amigo Eduardo, né? Também o nosso amigo Nono, seu Ernesto, pessoal do bar do Panga, que estão sempre ligados conosco. Um abraço para todos aí da Roselândia, né? Ricão Gaúcho também, tá? Pro nosso amigo Zecão, também pro Adelino, pro nosso amigo Japão e a esposa aí no mercado, né? Na rua São Paulo. Um abraço a todos aí do Ricão Gaúcho, também ligadito conosco. E aí nós vamos com a música, quando são 10 horas 34 minutos, o nosso amigo... Aí o Darcy que pediu o Bugio Serrano, mas eu vou dar pra você o Bugio da Fronteira, que esse Bugio é muito bonito também, dos Serranos, né? Que vai pra ti, né, Darcy? E pra todos os gaiteiros, e lá pro Euclides também, que é gaiteiro, né? E pra todos os ouvintes, então, Bugio Serrano com Os Serranos, mais ou menos desse jeito, uma música bem macanuda pra vocês.

Bueno, tá aí o bugio bem macanudo então, que já foi pro nosso amigo Darcy, que tá ligadito conosco. Mas quem pediu a música também, que nós vamos rodar agora, o Zé Gauchinho aí do Jardim Liberato, Novo Hamburgo, ligadito conosco, né, Zé Gauchinho? E ele tá prestigiando o programa, ele e a esposa, né? Como sempre, ligado na distância do programa de casa. E ele pediu Regresso à Minha Terra, né? Que é a música dele, que nós vamos rodar agora então, com o Zé Gauchinho. Essa música bem especial, bem bacanona, né, Zé Gauchinho? Vai pra ti, vai pra todos aí do Liberato que estão ligados no programa de casa. E a dona Lucena aí do Campo Grande, que pediu a música Rosas Amarelas, né, dona Lucena? Pra ela, pro Hipólito, a Clair, meu irmão Cláudio, a Cris e o Léo, pro nosso amigo Alemão Preto e a dona Noêmia no bairro União, e pra todos os vizinhos, amigos aí do bairro Campo Grande, e pra nós aqui da rádio também, ela oferece pra todos então. Obrigado, dona Lucena, vou rodar depois pra você. Primeiro vamos com Zé Gauchinho, Regresso à Minha Terra. Obrigado, Zé Gauchinho, grande abraço.

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6: Dez horas e 46 minutos.
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3: Bueno, já estamos de volta, são 10 horas mais 47 minutinhos. E hoje vamos receber aqui a Sandra Reis, mais uma escritora, né? Fazendo o lançamento de um livro, né? ali por 11h30, por eles vão estar aqui conosco, né? A Sandra Reis, então, da editora Zemulti, mais uma editora que eu não tenho o nome dela aqui, né? Mas vão estar conosco daqui a pouco mais, por volta das 11h30. 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Mas quem pediu a música também, mandou o chat, disse o seguinte: bom dia, com alegria, né? E hoje o pessoal tá alegre, faceiro mesmo, né? A Liane, né, que pede, a Liane e a Débora de Voti, pede a música Morena Misteriosa, da banda Céu e Cantos. Uma boa semana também para todos, ela tá mandando, né? Obrigado. Vai para Paula, vai para todos aí de Voti, então, estão ligados conosco, apreciando o programa. Morena Misteriosa, vamos rodar agora para vocês. E depois vou atender o pedido do nosso amigo Zico, também está ligado conosco, né, Zico? Um grande abraço aí para você, para sua família que estão prestigiando o nosso programa, né? E ele pediu duas músicas. E o seguinte: bom dia, amigo, é o Zico. Gostaria de pedir a música Decisão de Quem Ama com Teixeirinha e a música Três Batidas na Porteira com Zé Fortuna e Pitangueira. E oferecer para a esposa Nina, para a filha e para a neta, a Isa, né? Também para as irmãs, a Tereza e a Silvira, e o sobrinho, o Valdir, e a família, e também para o Chinaidão e a família no bairro das Rosas. E para vocês da rádio, todos que estão ouvindo. Daí então, o Zico, não vou rodar na sequência para vocês. Vamos com a música então, Morena Misteriosa, com a banda Céu e Cantos.

Bueno, tá aí a Vaneira Grossa dos Monarcas, né? Essa música é bem bacanuda, Vaneira Grossa, para todos os ouvintes que estão ligados conosco, prestigiando ou de casa, né? O nosso amigo Alexandrão aí no Vale Floresta, a dona Márcia, Luiz Santos, a dona Alineiro também, enfim, a todos os ouvintes aí ligaditos conosco, prestigiando o nosso programa, nosso muito obrigado a todos os ouvintes, né? Pessoal do Lago Azul lá, nosso amigo o Carlos, lá, o Carlão, né, o Carlinhos? Um chama de Carlinhos, outro chama de Carlão, né? É o irmão da dona Olinda, né? Um abraço aí pra ele, pra família e a dona Olinda também, né? Felizmente, o seu Nalvir faz um mês e pouco que se foi, né? É o seu Nalvir, que era o nosso ouvinte assíduo também, né? Aí do Lago Azul. Um abraço a todos aí do Lago Azul, aí do bairro Boa Saúde, aí no Liberato, em Costa do Sol também, né? Sol Nascente, estão sempre ligados conosco, lá na Costa do Sol, o pessoal ligadito aí, né? Ali perto da Lagoa, nosso amigo, nosso amigo Nico Torres, a dona Melânia, também o Tiago Torres e a família, e o nosso amigo Lauro Lopes, a dona Regina, foi para vocês essa música Vaneira Grossa aí, e música bem bacanuda, e para todos os ouvintes aí, precisando do programa. O meu amigo Zico, que pediu com Teixeirinha, né, nós vamos rodar essa música logo depois, né, Zico? Aí, decisão de quem ama do Teixeirinha, que nós vamos rodar para ti e a família, né? A dona Lucena, que pediu a música, vamos rodar agora, o Menino e a Rosa, né, que é Rosas Amarelas. E também foi a música aí da banda Céu e Cantos, então, para dona Liane, aí em Voti, e para Paula, para a família toda de Voti, né? Estão ligaditos conosco, precisando do programa. Vamos ouvir, então, com a banda Arte Livre, o Menino e a Rosa, e depois vamos atender a música com Pedro Bento e Zé da Estrada, né? Que nós vamos rodar logo em seguida aí também, que o foi pedido essa música, foi o Zico que pediu, né? Seu Zico, também vou rodar pra você, tá vendo? Mas primeiro vamos a Teixeirinha. Com a banda Arte Livre, então, o Menino e a Rosa, essa música bonita aí que a dona Lucena pediu pra toda a família, né, dona Lucena? Um grande abraço.

0: E no Toy a Música, pedido do seu Zico, decisão de quem ama, saudoso Teixeirinha, né? Essa música bem macanuda aí pra todos os ouvintes. Estão prestigiando o Odecar. Depois bora dar outra que ele pediu, né? Com Pedro Bento e Zé da Estrada. E o meu amigo Petri aqui no centro, tá ligado conosco, né, Petri? Um abraço pra ti, meu amigo, aqui na esquina, né? Na esquina da 7 de setembro com a Presidente Vargas, nosso amigo Petri. Ele, quando tá em casa, tá sempre escutando o programa. Um abraço pra ti, pra tua esposa, né? Nosso amigo Petri. Um grande abraço, meu amigo. E nós vamos aí agora com apoio cultural. Depois voltamos com mais música pra você que tá ligadito conosco, presente no programa. São 11 horas pontualmente, né? Então vamos aí com a música pra você. 11 horas pontualmente, não, é 11 horas e 4 minutinhos. Já voltamos.
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3: Hora certa.
2: 11 horas e 5 minutos.
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E já estamos de volta e vamos seguindo aí com o programa de casa, né? 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Então, um abraço aí para a Ana. Pode ser que daqui a pouco ela está aí, né? E mandando um abraço a todos os nossos amigos e ouvintes que estão sintonizados conosco ali no Costa do Sol, precisando do nosso programa, o seu Pedro, a esposa do Dona Nilva, né?

ligadito conosco. Também o Tiago e a esposa Andréia, né? Também estão ligados conosco. A todos um grande abraço. E nós vamos então com a música para vocês que estão aí prestando o programa. E essa vai para o meu amigo Petri, aqui no centro, né, Petri? Que é com o Porca Véia, né? Alma de Gaiteiro, para todos os gaiteiros. E depois vamos rodar então com os Zé Fortuna e Pitangueira, a música Três Porteiras, que nosso amigo aí do bairro Floresta pediu, o seu Zico, né? Que vai lá pro nosso amigo também no Bar das Rosas, lá, o nosso amigo Auri. Um grande abraço a todos.

O no tá aí a música do Zé Fortuna e Pitangueira, três batidas na porteira, né, seu Zico? Já atendemos seu pedido, tá ligadito conosco, precisando do de casa, né? Aí no bairro Floresta, ele e a família toda. Muito obrigado mesmo, né? E para todos que estão ligadito conosco. 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Mas são 11 horas mais 14 minutinhos. O nosso amigo Avelino Vandes está ligado conosco aí no bairro Bela Vista. Mandou o chasso e disse: bom dia, meu amigo. Estou preparando o meu mate. Ai, Chiro, velho. E um feliz vitória, né? Ah, feliz vitória, tá aí, né, Chiro Velho? Toca pra nós, Rei dos Pampas, né? E vai pro senhor, pro meu amigão. Obrigado, meu amigo. E pra todos os ouvintes e amigos, um forte abraço a todos. Tá faceiro, Chiro Velho, né? É, te deu vitória aí, primeiro turno aí pro governador Zuco, né? E os dois senadores também, aí, dois senadores que são guerreiros, são lutadores, né? São aí deputados federais, né? E sempre tiveram aí à frente de tudo lá e batendo de frente com as coisas, tem que ser, né? Eu jovem também, né? Dois deputados no segundo mandato como deputado e agora vamos para o Senado ano que vem, né? E vamos ser bem representados, com certeza, o Rio Grande do Sul com esses dois senadores. E agora esperamos, é o segundo turno, então, para a eleição para presidente da República, né? Que é o segundo turno, dia 25, né? Mas também quem está ligado conosco é o nosso amigo João Luiz, né, João Luiz? Está ligadito conosco também, prestigiando o programa, né? E essa música, Rei dos Pampas, que ele pediu, é com Tonico e Tinoco, né? Essa música é bonita, vamos rodar depois para ti, né? O nosso amigo aí, o Avelino. E a minha irmã Irene, meu cunhado Livre, também no Bela Vista, estão ligados conosco. Muito obrigado pelo carinho, pela audiência, sempre, né? A gente agradece a todos. Vamos com a música do Alma do Pampa, Palácio de um Chucro, e depois Rei dos Pampa com Tonico e Tinoco.

0: Menina, tá aí a música da saudosa dupla Tonique e Tinoco, Rei dos Pampas, que o nosso amigo, o Avelino Vandes pediu, né, Avelino? Ô, oh, Chilo Velho, tá aqui preparando o mate, né? É aquele mate que vai um gelinho dentro, né, um limãozinho, é bom demais, né? Muito bom também, bom pra saúde, mas tem que saber tomar, né? Não pode ser demais, né? Um abraço, meu amigo, tá ligadito conosco aí. Ou é o mate mesmo, também não sei, né? Você tá preparando o chimarrão. Ele é a dona Adelina, um grande abraço pra vocês aí no Bela Vista, né? Precisando do programa. Mas são 11 horas, mais 22 minutos. Vamos aí com a mensagem do padre Ezequiel e depois tem o apoio cultural e na volta pra atender o pedido do João de Lima, que já mandou pra nós a mensagem, né, Chirubelli? Pediu amigos para amigos com o grupo Abricacho. E o João Luiz, que é o filho, né? Pediu o grito de liberdade. Então vamos rodar as duas depois para vocês, tá bueno? Voltamos já.
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0: Olá, meu amigo, olá, minha amiga ouvinte. Eu sou o Padre Ezequiel. Esse é o momento de despertar para o amor. Hoje eu queria falar sobre realizar o meu ser, pessoa, e fazer a vontade de Deus. Vejam que por muito tempo, pela pregação da igreja, pela teologia que nós tínhamos, nós compreendíamos que para fazer a vontade de Deus era algo difícil, tinha que fazer muito sacrifício, não podíamos nos envolver com as coisas do mundo, porque as coisas do mundo estavam relacionadas com o pecado. Mas hoje, com a evolução das coisas, da teologia, da compreensão humana, a gente percebe que é exatamente o contrário. Porque Deus é amor, Ele só sabe, só quer e só pode amar, e está nos sustentando o tempo todo no amor. Quando nós fazemos a vontade de Deus, que é viver a vida de forma consciente, ou seja, cada um precisa fazer esse caminho de consciência. Bom, isso é bom para mim, isso não é. Isso eu faço agora é um desejo, mas a longo prazo pode me trazer consequências negativas. Tudo isso é consciência. Então a pessoa precisa tornar-se mais madura na consciência. E na medida que ela se torna madura na consciência, que ela vive a vida de forma decente, de forma amorosa, de forma a não prejudicar ninguém, de forma a respeitar os outros, a respeitar a vida, de forma a não querer passar a perna em ninguém. Então, a vontade de Deus é isso, é viver bem, é viver com qualidade, é viver de forma ética e justa. Por isso, vivendo assim, isso realiza o meu ser, realiza aquilo que eu sou, porque nós poderíamos perguntar, eu sou convidado a ser o que nesse mundo? Os filósofos diziam, torna-te o que és, ou seja, busca a tua essência. E a essência está intimamente ligada a Deus, porque Deus é a origem de tudo. Por isso, viva bem, vivamos bem, façamos o melhor e sejamos felizes, que é isso que Deus quer. Rezemos. Deus Pai de amor, fonte da bênção, fonte da graça, nós queremos viver a vida de forma ética, de forma justa, fazendo o melhor de cada dia e expressando o nosso amor, a nossa fraternidade, o nosso respeito, o nosso senso de justiça em tudo aquilo que fazemos, para fazer bem as coisas, não prejudicar ninguém e construir o mundo que todos desejam. Sobre todos, dessa a bênção em nome do Pai, do Filho e do Espírito Santo. Amém.
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6: 11 horas e 30 minutos.
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Já estamos de volta e vamos seguir depois da mensagem do padre Ezequiel, né, o apoio cultural. Vamos com música e atendendo o pedido do João de Lima, que está ligado conosco, ele, a esposa Dona Maria, o filho João Luiz, a netinha Liz, né? Aí no Floresta, no bairro Floresta, não, no bairro Boa Saúde, né? Para o nosso amigo Carlos Prestes também, né, Carlos Prestes? Lá também para o nosso amigo Foguinho, para o Euclides Gaiteiro de Gaita Ponta e para todos os amigos ali, o nosso amigo Gilson Vargas também, a família, né? Todos aí do bairro Boa Saúde. Estão ligados conosco. Ô, seu Enio aí da Peixaria, tá trabalhando hoje, seu Enio? Seu Enio aí da Peixaria na rua Pedro Quaresma da Silva, na Peixaria Dois Amigos. Um grande abraço. E o nosso amigo, o João de Lima, pediu a música de Amigo para Amigos com o Grupo Barbicacho, que nós vamos rodar agora então para todos os nossos amigos e ouvintes, né, João? Um grande abraço para vocês. E depois atendeu o pedido do João Luiz, o filho, né, que pediu a música Grito da Liberdade, vamos rodar depois do Grupo Rodeio. Agora então com o Grupo Barbicacho, essa música bonita para todos os nossos amigos e ouvintes.

Indo daí a música do grupo Os Mirins, né? Com a música Gaiteiro Bom de Baile, né? Mas são 11 horas 38 minutinhos, 39 minutos agora, né? Nós vamos com a música do grupo Rodeio, né? Gritos da Liberdade, que já está aqui nos estúdios conosco. Eu falei agora de manhã, né? Que é a Sandra Rez, da editora Zemulti, né? E estaria conosco, que está aqui agora esperando só chegar aí a autora do livro, né? E isso aí, mas daqui a pouco já está chegando aí. E daí nós já vamos falar com elas, né? Que ela também é um dia vem de Novo Hamburgo, né? A Natália, né? Aí daqui a pouquinho ela tá chegando aí, tá bom? Então vamos aí com o grupo Gritos da Liberdade e depois o apoio cultural.

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4: 11 horas e 46 minutos. 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

Bueno, tá aí a música rodando pra vocês do Grupo Nativo, né? Chão Batema, a música de Santo Chão com o Grupo Os Nativos, né? Mas nós estamos aí aguardando chegar a guria aqui. Hoje nós vamos passar do meio-dia, não tem problema nenhum, né? Vamos passar do meio-dia esperando ela pra gente falar um pouco a respeito do seu livro, ela que vem de Novo Hamburgo, né? Por isso está um pouco atrasada. Mas nós vamos com a música do Oswaldir e Carlos Magrão para todos os ouvintes e depois 11 horas mais 54 minutinhos e depois aguardamos ela para a gente falar um pouco a respeito do seu livro que está fazendo lançamento e hoje tem o lançamento em Estância Velha, né? Oswaldir e Carlos Magrão, então, com a música bem macanuda para todos, que é Madrugando. Música.

0: Vindo agora são 11 horas 59 minutinhos, assim nós estamos chegando ao final do programa de casa, mas eu não vou encerrar, né, o programa, só encerrar o programa, mas vamos ficar aqui ainda, né, nos estúdios, porque a Sandra Reis está conosco aqui, e está chegando então a Natália, né, para fazer o lançamento do seu livro, e daqui a pouquinho ela já está chegando, e aí depois tá o apoio cultural, e na volta nós seguimos então com mais música. Só o programa nós encerramos agora, né, mas depois nós vamos seguir aqui nos estúdios falando com ela, né? E até o meio-dia e meio, que não temos pressa depois, né? Tá certo? Então, um grande abraço a todos. Nós voltamos com o programa de casa amanhã de manhã, mas daqui a pouquinho vamos seguir aqui pelas ondas da Rádio Distância, então, com a entrevista com a Sandra Reis, da Zemultz, editora, e a Natália, né? Essa garota aí que está escrevendo esse livro aí. Depois ela vai falar um pouco do seu trabalho. Tá bom? Um grande abraço a todos e vamos com o apoio cultural, então.
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3: Hora certa. 12 horas e 2 minutos.

0: Bueno, agora são 12:06, já estamos de volta. Como eu falei há pouco, está conosco aqui a Sandra Reis, que agora vai falar um pouco e depois vamos passar para a escritora, né, a Natália, que está aqui conosco também, para dar o seu boa tarde. Já boa tarde, Sandra, tudo bem? Tudo tranquilo?
1: Oi, Jorge, boa tarde. Sim, estamos aqui, né, acompanhando esse meio-dia, né, saboreando os almoços desses nossos ouvintes queridos, para contar novidades, porque tem mais um livro sendo entregue para a Biblioteca Nacional, né? Para a Biblioteca de Estância Velha. E, Natália, é para os pais, para a família, porque na literatura ela é a bruxa das letras.
0: A bruxa das letras.
1: E a Zemulti Editora está muito feliz em entregar esse trabalho muito bonito, feito pela bruxa das letras, né? Uma série de poesias aí que a gente já pôde sentir um pouquinho, já pôde apresentar na Feira do Livro de Estância Velha, no seu pré-lançamento. E hoje aqui a gente está fazendo um convite para todos mundo, para todo mundo. Mas deixa eu ficar agora quietinha, porque quem vai falar são vocês dois.
0: Não, mas a gente
1: mais uma vez, obrigada pelo espaço.
0: Agradeço a você mais uma vez, porque já trouxe várias editoras aqui, editores também, né? Escritores, quer dizer, né? Editora é ela, né? Escritores e escritoras também, para a gente fazer o lançamento do livro. Então, fico feliz em poder receber a Natália hoje aqui também para fazer o lançamento do seu livro. Boa tarde, Natália. Tudo bem?
2: Boa tarde, tudo bem? Boa tarde, ouvintes e ouvintes da Rádio Estância FM. Eu sou a Natália. Eu assino como Bruxa das Letras.
0: É Bruxa das Letras, escreveu. É o seu primeiro ou segundo livro?
2: É o meu segundo livro de poemas.
0: De poemas.
2: O primeiro livro que eu lancei, ele se chamava Por Amor e Selvagens. Ele também foi lançado na Feira do Livro. E esse é o segundo livro de poemas que eu estou lançando, que ele está sendo lançado pela

0: multi-editora. Inclusive, que coisa linda desse livro.
1: Ficou bonito. Bonita a capa do livro, né?
0: Lindo! Nossa, coisa mais linda. E essa é a ideia principal do livro. Colar de Pérolas, uma exposição de erros. Porque ele faz essa analogia. Eles são uma série de poemas, é uma média de 50 poemas. Ele é ilustrado. E eles são poemas bem sensíveis, assim. Porque o objetivo principal dele é fazer essa analogia de traduzir um sentimento como se fosse uma pérola em um colar. Por isso, colar de pérolas. Sim. É uma reunião de sentimentos que são coletivos. Eles... Todo mundo, acho que acredito, já se sentiu assim em algum momento. Eu não diria que eles são autobiográficos ou exclusivos, mas eles são tocantes. E é essa conexão que ele busca estar gerando com o leitor.
1: Muito bom, muito bom. E o lançamento é hoje, então,
0: o lançamento vai ser hoje de noite, às 19h30, na Biblioteca Pública Municipal. O evento ele é aberto ao público, então qualquer pessoa que se interessou, que achou bacana, vai ser muito bem-vinda se chegar lá na biblioteca. Se quiser participar da noite de autógrafo, vão ter livros à venda, vão ter livros ali participando. Fiquem Sim. muito bem-vindos todos os ouvintes da Estância FM para chegar lá.
1: Isso aí, você já participou da feira do livro, então, esse ano?
0: Eu participei esse ano, ano passado e ano retrasado. Foi o meu terceiro ano de Feira do Livro, tá?
1: Olha só, meu. Você era moradora aqui de Estância Velha?
0: Moradora de Estância Velha, nascida e criada.
1: Olha, qual é o bairro que você mora aqui em Estância?
0: Eu sou do Rincão Gaúcho.
1: Rincão Gaúcho? Uhum. Olha só, hein? O Rincão Gaúcho é o... Eu sempre digo, é um nome muito bonito, o Rincão Gaúcho. Nós temos dois Rincão, três Rincão, né?
0: É verdade. O Mas Rincão o Gaúcho é o mais legal.
1: Rincão dos Ilhéus e Rincão da Saudade, né?
0: É verdade.
1: Ah, olha só. E aí você já está escrevendo agora e está se preparando para o próximo, com certeza.
0: Com certeza, né? Mas a vida do escritor é isso, a gente prepara o livro, sofre, depois lança, sofre mais um pouco e daí a gente vai lá e escreve outro.
1: Olha só, e o apoio da Zemult também, né?
0: Com certeza, Zemult é uma editora maravilhosa, um apoio muito presente, uma editora muito bacana. Todo mundo que tem algum trabalho para lançar, eu recomendo bastante, porque a gente está muito bem servido numa editora aqui no município.
1: Verdade, eu conheço a Sandra há bastante tempo, olha, alguns escritores já passaram ali, né? Vai vir mais ainda, né,
0: Sandra? Com certeza.
1: Isso aí. E a Sandra é muito dedicada, juntamente com seu esposo, né? Esposo que faz parte da Zemult, e é um trabalho belíssimo que ela faz, sempre com todo carinho, né, com os escritores, e os lançamentos também dos livros aqui em Estância Velha, né? Sempre com grande sucesso. E mais esse aí, com certeza, vai ser um grande sucesso também nessa... Nova etapa, não, já é o segundo livro, né?
0: Já é o segundo livro. É o segundo livro. Mas não deixa de ser uma nova etapa. Colar, eu acho que cada pérola, livro, né? É um lançamento, né?
1: Bruxas das Letras, né? Um livro só poema, praticamente, né?
0: Só poema.
1: Só poema, né? Eu estava lendo aqui, né? Todo livro tem só poemas, né?
0: E o senhor muito gostou bonito. Dos meus poemas?
1: Ah, já estou dando uma olhada aí por cima aqui. Porque eu tenho esses poemas, eu gosto muito de livro de poemas. Uhum. E eu vi de mãe, levanto para tomar chimarrão e começo a ler, né? Tem um livro também de poemas que foi lançado aqui, da escritora ali do Floresta, como fugiu o nome dela agora. Valasca? É isso, acho que foi nada, né? Eu li assim até metade do livro praticamente em 2-3 dias, assim, de manhã tomando chimarrão e fui lendo, né? Aqueles poemas, né? Isso é muito bom.
0: A gente se sente muito bem, é muito uma
1: bom,
0: experiência.
1: É verdade. E livro sempre faz parte da vida da gente, né?
0: Exato.
1: A minha vida mais é o rádio, né? Com a música e tudo, mas o livro é muito importante, né?
0: Com certeza, até porque eu acho que o livro ele é muito sobre isso, porque um livro é uma coisa que tu vai processando devagar, tu vai lendo ele aos poucos e daí tu vai pensando nas coisas que tu Sim. lê, tanto se tu vai ler uma história, tu não vai ler um romance inteiro, às vezes lê, né, se a pessoa lê mais rápido, mas geralmente tu vai ler um romance um pouquinho, vai ler os capítulos, então tu vai criando uma expectativa referente àquilo. E um livro de poemas, ele é um livro que tu vai sentindo ele aos poucos, que às vezes um poema tu lê, tu fica pensando naquilo, aquilo fica lidando contigo, às vezes tu lê 2, 3, 4 e tu absorve aquilo de uma vez. Então é esse compartilhamento de experiências no qual o livro se baseia.
1: E o que que levou você a ser escritora? Foi assim, no acaso, porque gostava de ler, porque gostava de escrever algumas poesias, alguma coisa?
0: Sempre foi meu sonho.
1: Sempre foi?
0: Sempre foi meu sonho.
1: Olha só, viu? E aí se inspirou, então, e foi escrever o primeiro e já está vindo. Agora o segundo e vem o terceiro em seguida,
0: exatamente,
1: né?
0: Exatamente.
1: Você, às vezes, está no trabalho e já está, que nem diz o gaúcho, matutando quem é que vai escrever, né?
0: Com certeza.
1: Ah, viu só, como é bom, né? Isso aí, importante, né?
2: Jorge,
1: fala. Eu
2: estou fazendo aqui uma transmissão ao vivo, né? Uma Olha brincadeira só. Que a gente está aí aproveitando. Quem estiver nos assistindo depois, é claro, vai estar sendo live, compartilhado, né? Com a Bruxa das Letras, enfim, vamos salvar aqui. Eu quero também ressaltar e saudar todos que nos acompanham agora e depois dessa alegria, né, de publicar essa obra da nossa Bruxa das Letras, que está aqui com o Jorge Vargas, né, que abriu os microfones mais uma vez para a gente, e também ressaltar que a gente está fazendo o nosso primeiro lançamento na Biblioteca Distância Velha, e a gente quer mandar um abraço para Tatiane Eisfeld e sua equipe, né, Bruxa das Letras, porque, querendo ou não, é um espaço maravilhoso, que a gente sabe que é muito frequentado, e que vai estar nessa oportunidade apresentando um livro e uma autora de Distância Velha. Então a Feira do Livro continua lá na biblioteca, e a gente quer agradecer demais por abrir as portas às 7:30 da noite, né, abrindo um horário especial para que a Bruxa das Letras possa estar autografando a sua obra.
0: Importante. Com certeza, olha, fico o meu agradecimento à Secretaria Municipal de Cultura, que autorizou, à Tatiense, a toda a equipe da biblioteca, que está sempre junto, que, olha, eles dão um apoio maravilhoso, porque muitas vezes eu já fui na biblioteca, muitas vezes eles têm outro livro meu lá de doação. Então, assim, eu acho muito bacana todo o trabalho que a Biblioteca Pública de Estância Velha faz na comunidade. Fica os meus parabéns à biblioteca e também ao Departamento de Cultura, que eu acho que faz um trabalho muito bacana no município.
1: Isso é importante, né? Precisa, né? E o livro vai ficar lá disponível na biblioteca, quem quiser o livro, e quem quiser adquirir o livro também, é só entrar em contato com você.
0: Exatamente. Quem quiser adquirir o livro pode entrar em contato comigo ou com a Zemult Editora.
1: Isso aí.
0: A gente tem meu arroba no Instagram, arroba Bruxa das Letras, da Zemult Editora, arroba Zemult Editora. Vai estar disponível hoje de noite no evento de lançamento, se alguém quiser ir comprar presencialmente. Se quiser comprar online, mandar mensagem para me entregar, pode mandar mensagem que eu mando entregar depois. E eu vou fazer sim a doação de 2 exemplares para a Biblioteca Pública de Estância Velha, para ficar disponível para a comunidade e manter esse trabalho também aqui.
1: Quem quiser ler, é só ir na biblioteca ali e pegar o livro para acompanhar.
0: Mas e sejam muito bem-vindos.
1: Adquira o livro para levar para sua casa, você ter para sua família, isso é muito importante, né?
0: Com certeza.
1: É verdade.
2: E Jorge, para ressaltar, a gente vai deixar um livro para te presentear, que a Bruxa das Letras vai autografar para você, e
1: muito
2: outro para a tua audiência.
1: Muito obrigado, vamos fazer o sorteio. No fim da semana fizemos sorteio de mais um livro, então, aqui.
0: Com certeza, muito obrigada, sorteio, tá, Jorge?
1: Né? Até o último sorteio, o pai da boa saúde que ganhou, né? E aí, agora vai ficar mais um, então, A Bruxa das Letras aqui para nós sortear também. E agradeço o meu, né, que eu estou ganhando aqui agora esse livro. Mais um livro que vai para a minha discoteca lá, né? Para mim poder ler todas as manhãs mais um pouquinho. Certo?
0: Com certeza. A gente que agradece por esse espaço e eu torço de verdade para que ele faça muita diferença para ti. Obrigada mesmo.
1: A gente agradece. Sandra, eu fico muito agradecido a você e os microfones estão sempre liberados. Quando tiver mais um escritor ou uma escritora, pode trazer para nós aí, para a gente fazer a divulgação também. Né?
2: Muito obrigada mais uma vez por esse espaço, né? Esse almoço que a gente está tendo aqui na Rádio Estância com todos vocês, por compartilhar dessa nossa alegria. E mais uma vez, obrigada à biblioteca, ao município de Estância Velha, por fortalecerem a literatura estanciense. A gente fica muito feliz e os escritores e os leitores agradecem.
1: Hoje, às 19h30, então?
0: Hoje, às 19h30, na Biblioteca Pública Municipal, professor Luiz Santos, na Presidente Lucena, ali na frente do Esquinão. Sejam todos muito bem-vindos e eu conto com a presença de vocês.
1: Isso aí. Eu que agradeço, Natália, a Bruxa das Letras, né, aqui conosco, né, e a Sandra, mais uma vez aqui, muito obrigado a vocês, que tenham aí muito sucesso nessa nova edição que vocês estão lançando aí, né, e o próximo que está vindo também. bastante sucesso para você, que eu posso desejar. Então, e se der certo, eu vou lá hoje à noite. Então,
0: fica muito bem-vindo, você, né? Vai ser maravilhoso. Se quiser, eu autografo lá junto. Porque eu vou estar autografando, eu autografo hoje de noite.
1: Então, tá
0: pode
1: bom,
0: ser?
1: Né? Isso, e pode ser mesmo, né?
0: Tá muito, bom.
1: Vamos deixar no compromisso para ir lá, né?
0: Com certeza.
1: Viu? Tá certo. Ó, obrigado
0: já é o
1: mesmo.
0: Pensamento.
1: Ah,
0: tchau, tchau.
1: Deus, tá certo, olha só, viu? Isso aí, muito obrigado a você. Obrigado mesmo, sucesso.
0: Muito obrigada à audiência por estar ouvindo a gente. Segue o convite. Muito obrigada ao Jorge por ceder o espaço. E só tenho a agradecer.
1: Isso, agradecemos então a você, a Sandra, né, Sandra? E muito obrigado, mais uma vez, um sucesso especial, né, para o lançamento desse livro, As Bruxas da Letra, né? E já está pensando no título do próximo, certo, também, né?
0: Com certeza, mas ainda é segredo.
1: Ah, ainda é segredo, né? Só no próximo lançamento, então, né? Obrigado mais uma vez, então. Sucesso para vocês, tá bom?
0: Valeu, tio.
1: Obrigado. Tá aí. Chegando, então, ao final dessa entrevista aí com a Bruxa da Letra, a Natália, né? E com a Sandra Reis, da Multi Editora, né? Da Zemulti. A gente agradece mais uma vez a ela. E esperamos já a próxima entrevista aí com o próximo e em breve vai ter um outro lançamento, eu tô sabendo já, né? Então tá. E aí segue então pela Rádio Distância, pela Zona Rádio Distância, o programa de bandinha, né? E depois vem as músicas gaúchas aqui na Zona da Rádio Distância, que não para nunca. Um grande abraço a todos e voltamos amanhã de manhã a partir das 9 horas.
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3: 12:23.
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1: Hora certa. 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
2: 12:39.
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1: Hora certa.
2: 13 horas e 1 minuto.
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4: 13 horas e 22 minutos.
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3: 13 horas e 47 minutos.

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5: Hora certa, 14 horas e 3 minutos.
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1: Hora certa. 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
2: 14 horas e 22 minutos.
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2: Obrigada, querido amigo, querida amiga, por vir no nosso encontro de hoje aqui no Melhor de Você. Porque eu vou falar mais sobre o conceito da engrenagem. E isso vai te ajudar a fortalecer a sua inteligência emocional. Lembre que sentimentos bons e ruins são parte de nós. Mas, se agimos guiados por esses sentimentos, a nossa prosperidade será falsa. Viver a prosperidade verdadeira significa viver o projeto de Deus e isso sim trará felicidade. Portanto, se fazemos algo porque estamos felizes, porque estamos motivados, criativos, então nos guiamos pelos sentimentos. E isso vai acontecer também quando se sentir furioso, triste ou chateado. Mas, se você olhar para esses sentimentos com a verdade, vai entender que são apenas sinais do que precisa ser mudado. Deus nos dá sinais o tempo todo. Você sente culpa, sente tristeza, raiva, inveja. Tudo isso, escute o que eu estou falando, é alerta para você fazer diferente. Tudo é probabilidade de mudança em Deus. Ele está de fato com a gente o tempo todo se a gente permanecer nele. Por isso, quando você se sentir mal, faça o que precisa fazer com amor e treine ficar alegre em Deus. Alegre como, Carol? Olhando para a eternidade. Quando olhamos para o que nos espera, tudo fica pequeno, suportável. Mas se a gente olhar para o mundo, desanimamos. Se você olhar para a promessa de Deus, você sentir que precisa mudar, esse será o seu próprio estímulo. Então, é motivo de alegrar-se.
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6: 14 horas e 48 minutos.
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4: Hora certa.
5: 15 horas e 4 minutos.
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2: 15:26.
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4: 15:47.
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4: 15:48.
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3: Hora certa.
0: 16:03.
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0: Já fui. Tchau.
1: Volta, China Rita. O que é isso, guria?
0: Será?
1: Um tapadinho de saudade.
0: Não.
1: Ah, deixa de cheiro nela. Para com isso. Volta com a lapelada.

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1: Hora certa. 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
2: 16:24.
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3: 16:45.
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1: Olá, aqui é o psicólogo Adilson Israel, CRP 07-34321, e temos agora mais uma pílula de psicologia. Não é à toa que a maioria das abordagens e tratamentos psicológicos se ocupam, explícita ou implicitamente, em grande parte de trabalhar no sentido da pessoa viver o momento presente. Viver o aqui, o agora, a atenção plena. E como diz aquela frase, saber que só tem dois dias em que não conseguimos fazer nada, que são ontem e amanhã. Isto pois viver absolutamente o ontem ou majoritariamente o amanhã em detrimento do hoje estão ligados a duas das mais recorrentes demandas dos consultórios de psicologia, a depressão e a ansiedade. Depressão é o excesso de passado e ansiedade o excesso de futuro. Então hoje vamos falar sobre o ontem, o amanhã, a depressão e a ansiedade. Claro que não estamos falando de viver desregradamente, sem pensar no amanhã, ou desconsiderar qualquer significado que o passado nos dê, mas sim nos desprender do que já passou e não nos preocupar em demasia em como resolver as demandas do amanhã. Quem desperdiça o sentido do hoje, mantendo fortemente um pé no passado, nas coisas boas ou ruins que já aconteceram em outrora, tende a desenvolver uma depressão, muitas vezes baseada na melancolia de algo que se foi e não volta mais, ou na tristeza de algo que aconteceu e causou-lhe algum dano. Nesse sentido, a pessoa não observa o momento presente nem vê possibilidades de melhora adiante, pois o passado lhe corrói. Ah, mas as coisas tinham que ser como eram antes. Naquele tempo era melhor. Ou, se não tivesse me acontecido aquilo, hoje seria diferente. Se antes eu tivesse tomado tal decisão, hoje eu seria feliz. É como se a solução estivesse toda no passado. A pessoa está presa ao passado. Mas aí a tristeza bate à porta, pois nada se pode fazer em relação ao passado se não mudar o hoje e esperar pelo reflexo no futuro. Com o passar do tempo, vai ter a sensação de que a pessoa não viveu e passou seu tempo lamentando o passado. E o sintoma desse pensamento é a depressão, um looping infinito de tristeza. Por outro lado, quem se preocupa em demasia com o futuro também está negligenciando o dia de hoje. Tudo o que se faz é pensando apenas no amanhã. Vive minimamente o hoje, arquitetando um amanhã que nunca chega. E mesmo que chegar, com certeza o prazer vai migrar para o depois de amanhã. Aqui é como se a solução de tudo estivesse sempre no amanhã. A pessoa é diariamente expulsa do dia de hoje. Só que aqui quem bate a porta é a ansiedade, pois as certezas relativas ao amanhã podem facilmente ser muito rasas. E de novo, com o passar do tempo, vai ter a sensação de que a pessoa não viveu, desta vez apenas preocupada com o futuro. E o sintoma disso é a ansiedade, a inquietação, estar fisicamente em um lugar e desejar já estar em outro, um looping infinito de insatisfação. Ao invés de se apequenar com o passado ou dramatizar as incógnitas do futuro, olhe para o chão que você está pisando. Faça as pazes com o dia de hoje. Um abraço e até a próxima Pílula de Psicologia.
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1: Hora certa.
2: 17 horas e 7 minutos.
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4: 17 horas e 30 minutos. 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
4: 17:52.
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1: Hora certa. 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
2: 18 horas e 1 minuto.
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6: Boa tarde, querido povo de Deus. Nesta segunda-feira, você que está voltando para casa, você que está me escutando pelo Walkman no ônibus ou está me acompanhando no carro, nós estamos invocando Nossa Senhora Aparecida hoje, durante toda a semana, pedindo que ela nos ajude. Vamos juntos rezar. Em nome do Pai, do Filho e do Espírito Santo. Amém. Nossa Senhora Aparecida, o sol se põe, a tarde chega. E nesta tarde, Mãe Aparecida, eu quero renovar a minha consagração total e plena a Jesus. Entregar-me, Mãe, sobre os teus cuidados. Porque bem sei, Mãe, padroeira do Brasil, que se me colocar sob os teus cuidados, não me perderei. Eu consagro os meus trabalhos, sofrimentos e alegrias. Eu vos consagro, Mãe, o meu corpo, a minha alma e toda a minha vida. Eu vos consagro, Nossa Senhora Aparecida, minha família. E peço, Mãe, livrai-nos de todo mal, das doenças e do pecado. Nossa Senhora Aparecida, abençoai nossas famílias. Protegei os doentes, as criancinhas. Abençoai a Igreja. Abençoai o povo de Deus. Nossa Senhora Aparecida, lembrai-vos que sois a nossa padroeira, poderosa padroeira de nossa pátria. Abençoai todos os governantes. Cessai a corrupção, a mentira. De modo especial, Mãe, olhai pelos desvalidos, excluídos e empobrecidos. Dai-nos a vossa bênção, Mãe. Ave Maria, cheia de graça, o Senhor é convosco. Bendita sois vós entre as mulheres, e bendito é o fruto do vosso ventre, Jesus. Santa Maria, Mãe de Deus, rogai por nós, pecadores, agora e na hora de nossa morte. Amém. Nossa Senhora, fazei-nos dignos das promessas de teu Filho Jesus. Amém.
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4: 18 horas e 26 minutos.
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3: 18:49.
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1: Dezenove horas e 32 minutos.
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4: Hora certa.
5: 20h02.
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1: Hora certa. 20 horas e 33 minutos.

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1: Hora certa. 21 horas e 1 minuto.
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